misericórdia das nações, ó Senhor, porque nós viemos confiadamente ao trono da tua graça, ó Senhor. Tem misericórdia do teu povo e socorre, Senhor, a esse povo.